0: 21h30.
1: 14 graus.
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0: 22:03.
1: 13 graus.
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0: 22h32,
1: 13 graus.
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2: 23 horas,
3: 13 graus.
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0: 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Muito bem, estamos de volta na noite desta sexta-feira para mais uma edição do My Club. E hoje uma curadoria muito especial mais uma vez por conta da Sunset Sessions, que é responsável por toda a primeira sexta-feira de cada mês fazer a curadoria pra gente por aqui. Eu quero mais uma vez dar boas-vindas aqui a Mesomo, DJ e produtor responsável pela Sunset Sessions. Chega aí, Mesomo, o que você preparou pra gente curtir hoje nessa edição?
1: Salve, Mick. Salve galera da Atlântida, vamos para mais uma hora de som by Sunset Sessions. Hoje a gente traz mais uma super jornada pelas camadas mais profundas da música eletrônica. Tem house, tech, afro, deep, música boa de alta qualidade pra gente ouvir e dançar.
0: Maravilha, prepare por aí porque a próxima hora será recheada de muita coisa legal. A propósito, é sempre assim que funciona essas curadorias escolhidas a dedo pra gente poder conferir aqui na programação do My Club todas as sextas-feiras. Senhoras e senhores, mais uma edição do My Club by Sunset Sessions com DJ Mesomo.

0: Esse é o My Club by Sunset Sessions, chegando ao final de mais um set muito especial que a gente trouxe por aqui, com Mesomo tocando nessa nossa última hora de músicas. Ele que é responsável pela Sunset Sessions, e a Sunset Sessions que assina a curadoria musical das primeiras sextas-feiras do mês aqui no My Club. Mesomo, que sonzeira mais uma vez, muito obrigado por fazer parte de mais uma edição por aqui, e já aproveito para perguntar sobre as novidades aí desse segundo semestre da Sunset Sessions.
1: Legal demais poder trazer essa energia sonora da Sunset Sessions para as ondas da rádio e também dar um sabor do que vem por aí com o nosso retorno às pistas. Nos últimos tempos a gente andava recarregando as energias e preparando para uma nova sequência. Lá em outubro a gente faz 14 anos com a super celebração em Santa Maria e alguns outros encontros pelo estado. E antes disso, ainda em junho, a gente lança o nosso novo projeto. Sunset Sessions apresenta Girassol, girando uns discos aos giros da vida sob os giros do sol. Duas datas, uma em Porto Alegre e outra em Santa Maria, a serem confirmadas nos próximos dias. É um evento que depende do sol estar brilhando no céu para a gente poder celebrar um domingo de tarde com muita música boa. E nessa primeira edição de Santa Maria, que a princípio vai ser no domingo 21 de junho, a gente tem Ella Watt, a estreia de Mick Silva, Mesomo, este que vos fala, e Miolo, preparando uma super sequência sonora para sonorizar o domingo de tarde da galera em Santa Maria. Sunset Sessions apresenta Girassol. Fica ligado lá nas redes sociais, arroba Sunset Sessions SM, para estar presente junto com a gente nessas duas super celebrações.
0: Estaremos torcendo aqui mais do que nunca para essa edição, para essa temperatura poder fazer aquecer a nossa pista da Sunset Sessions nesse próximo dia 21. E claro, a gente vai comunicando pelas redes sociais também. Faço parte dessa data com muita alegria, com muito prazer poder retornar a Santa Maria para fazer parte dessa edição da Sunset Sessions. Mesomo, mais uma vez, muito obrigado. A gente se encontra na próxima primeira sexta-feira do mês de julho e também nas redes sociais, né? Aquele abraço, mano.
1: Valeu demais. A gente se encontra nas redes sociais, no arroba Mesomo Music e também arroba Sunset Sessions SM. A gente se vê nas pistas da Sunset Sessions pelo Rio Grande do Sul e também nas ondas da Rádio Atlântica.
0: Maravilha.
1: Vamos nessa.
0: Aquele abraço pra todo mundo. O My Club by Sunset Sessions tá chegando ao seu final. Muito obrigado pela sua audiência e tenha uma excelente madrugada que vem pela frente.

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3: Meia-noite, 12 graus.
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3: Estamos de volta com a melhor vibe do FM aqui na Atlântida, com o ATL DJ Weekend, a sua festa pro final de semana, pra todo o sul do Brasil, aqui nas ondas da

como um dos artistas em destaque da nova geração. Você pode depois curtir o Insta e também acessar o Spotify, Kylo BR com dois L's. A gente vai chegando então para curtir o set dele exclusivo aqui na Atlântida.

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4: Estou de volta aqui na programação da Rede Atlântida para todo o sul do Brasil com o ATL DJ Weekend chegando para fechar a madrugada. Eu sou arroba Guzanotto, vou tocar agora por aqui mais uma hora de músicas e já abro o bloco com versão exclusiva para você conferir a nossa playlist completa. Arroba ATL DJ Oficial é o nosso Insta. James Hype versus Oliver Tree com Wild versus Miss You.

0: 2:03.
1: 12 graus.
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0: 2:30.
1: 12 graus.
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2: 3:02, 11 graus.
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0: 10:31.
1: 11 graus.
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0: 4 horas e 2 minutos.
1: 11 graus.
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0: 4 horas e 31 minutos.
1: 11 graus.
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2: 5:01.
3: 10 graus.
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0: horas e 32 minutos.
1: 10 graus.
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0: 5:58.
1: 10 graus.
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0: 6:13.
1: 10 graus.
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0: horas e 28 minutos.
1: 10 graus.
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0: 10:42.
1: 10 graus.
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Vamos nessa, 7:02. Bom dia! Estamos chegando por aqui, mais uma edição do Despertador nessa manhã de sábado, 6 de junho de 2026. Trazendo aquele encontro, né? De todas as manhãs, para informar, entreter, levar música boa pro seu final de semana. A partir de agora, comigo, Fred. Vamos juntos, sempre com as melhores músicas. Temos aí as edições do Blog da Mega, informações da região, do estado, do Brasil, do mundo, para você começar o dia bem informado. O tempo tá firme, a temperatura neste momento pela região, Lagoa Vermelha, a temperatura nos 9 graus, Tapejara, 10 graus é a temperatura, em São João da Ortiga, 9 graus e 10 graus, né? A média entre 9 e 10 graus, então, a temperatura aí na nossa região. 7:03, a sua participação já está liberado. Nosso WhatsApp é o 996640955. Chama lá, manda o som que você quer curtir aqui no Despertador. Curiosidade de hoje também. Hoje é celebrado o Dia Nacional do Teste do Pezinho. É um exame simples que ajuda a identificar precocemente diversas doenças em recém-nascidos. Faz toda a diferença para a saúde de milhares de crianças. Também hoje é Dia Mundial do Transplantado, Dia Nacional de Luta contra Queimaduras, Dia da Língua Russa. Vamos nessa! Why Don't We Slow Down, para começar o Despertador deste sabadão. Bom dia!

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1: Temperatura 10 graus.
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1: O Grêmio ganhou uma preocupação importante para os playoffs da Copa Sul-Americana. O atacante Carlos Vinícius foi punido pela Conmebol com 2 jogos de suspensão após a expulsão no empate em 2-2 com o Montevideo City Torque na Arena. Com isso, o camisa 95 está fora dos 2 confrontos contra o Bolívar, tanto na partida de ida em La Paz, quanto no jogo de volta em Porto Alegre. Sem o atacante, a tendência é que Bright White assuma a vaga no comando do ataque gremista. Os duelos estão marcados para os dias 23 e 30 de julho, ambos às 7 da noite. E o Inter pode ter mais uma movimentação importante na próxima janela de transferências. O atacante Carboneiro, que vem fazendo uma temporada consistente, está valorizado no mercado e pode receber propostas nos próximos meses. Apesar dos bons números dentro de campo, algumas atitudes do colombiano nos bastidores e em treinamentos têm chamado a atenção da direção e da comissão técnica. Nada que impeça sua utilização, mas que pode influenciar numa possível negociação. Com contrato até o final de 2029, ele soma 4 gols, 5 assistências em 21 jogos na temporada. O Inter não pretende vender o jogador, mas também não descarta abrir conversas caso apareça uma oferta considerada interessante para os cofres do clube. A Justiça do Estado condenou uma mulher a 16 anos de prisão em regime fechado pela morte de um homem em fevereiro de 2023, no município de Caseiros. O julgamento aconteceu nesta semana em Lagoa Vermelha. Jurados reconheceram a autoria do crime e entenderam que a vítima teve dificuldade de se defender durante a ação. O homem foi encontrado morto às margens da BR-285 após ser atingido por diversos disparos de arma de fogo. De acordo com a perícia, ele sofreu 11 tiros. A sentença foi anunciada logo após o encerramento da sessão do Tribunal do Júri. Uma notícia que traz um pouco mais de esperança para o campo. Depois de meses de alto, o preço da ureia, um dos principais fertilizantes usados na agricultura, acumula 6 semanas seguidas de queda. Nos portos brasileiros, o produto já ficou cerca de 25% mais barato em comparação ao pico registrado após o aumento das tensões no Oriente Médio. Apesar disso, produtores gaúchos afirmam que o alívio ainda não chegou ao seu bolso. Com custos elevados, preços baixos da soja e dificuldades financeiras acumuladas por safras frustradas, muitos agricultores seguem reduzindo investimentos e até mesmo a área plantada de trigo nesta temporada. Informações do Blog da Mega. Daqui a pouco mais notícias que você confere nessa manhã de sábado aqui no Despertador.
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0: 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Charlie Puth com Attention, Melin, Meu Abrigo. Teve também Bruno Mars com 24 Karat Magic, Capital Inicial. Mais.
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1: Bora com as informações do trânsito e a movimentação em tempo real na região. Pedágio de Coxilha, informação é de 3 veículos por minuto passando pelo pedágio entre Passo Fundo e Erechim. Trânsito leve neste ponto, nessa rodovia. Trânsito também sem informação, sem atraso, sem ocorrências nas outras RS e BRs próximas da região, fluindo normalmente.
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1: 8:27.
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0: Temperatura 11 graus.
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0: um vídeo de uma briga entre trabalhadores chamou a atenção nas redes sociais nesta semana. A confusão aconteceu na tarde de quarta-feira, na comunidade de Ouro Verde, interior de Sananduva, envolvendo funcionários que seguiam para um frigorífico da região. E, segundo informações, o desentendimento começou dentro do ônibus que fazia o transporte dos trabalhadores. Em determinado momento, o motorista parou o veículo, a discussão continuou do lado de fora, terminando em agressões. Dois homens ficaram feridos, mas sem gravidade. Receberam atendimento do SAMU e Brigada Militar, foram encaminhados ao Hospital São João e liberados após avaliação médica. O caso agora será apurado pelas autoridades. O Ministério da Saúde anunciou que o SUS vai começar a oferecer ainda neste mês a vacina Pneumovinte para crianças de até 5 anos. O novo imunizante protege contra 20 tipos de bactéria responsável por doenças graves, como pneumonia, meningite e infecções generalizadas. As primeiras doses já estão sendo distribuídas para estados e municípios e a expectativa é que a vacinação comece na segunda quinzena de junho. Além de ampliar a proteção infantil, a medida deve ajudar a reduzir internações e mortes causadas por doenças que podem ser prevenidas por vacinação. O presidente Lula sancionou a lei que permite a renovação automática da CNH para condutores com bom histórico no trânsito. A medida vale para quem não cometeu infrações com pontuação nos últimos 12 meses e está cadastrado no Registro Nacional Positivo de Condutores. Nesses casos, a renovação poderá ser feita sem custos administrativos. Os exames médicos e psicológicos continuam obrigatórios. Segundo o governo federal, cerca de 2 milhões de motoristas já foram beneficiados pela iniciativa, que busca premiar quem respeita as regras de trânsito e reduzir gastos para a população. Previsão do tempo também para o final de semana. Hoje, previsão de sol com algumas nuvens durante o dia, temperatura máxima chegando a 20 graus. Amanhã, domingo, dia 7, sol com muitas nuvens, previsão de pancadas de chuva à tarde e à noite, mínima de 12, máxima chegando nos 20 graus.
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0: Mega FM, escute o lado bom da vida. Som do One Republic, Fey Luz, Myself, Nenhum de Nós, Eu Não Entendo. E a Pink com Just Like Fire.
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2: Olha, um ranking internacional elegeu as 100 melhores cidades do mundo para conhecer caminhando. E a lista foi montada com base em quase 500 mil de avaliações feitas por turistas ao longo do último ano. E no topo aparece Roma, na Itália, famosa por sua história e monumentos espalhados pelas ruas da cidade. O Brasil também garantiu espaço no levantamento com duas representantes, Salvador, na Bahia, que estreou na lista na posição 93, e Rio de Janeiro, que ficou logo atrás em 94º lugar. O ranking destaca atrações históricas, culturais e paisagens que tornam a experiência de caminhar ainda mais especial para os visitantes.
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2: O Nessa 8 e 6, por aqui rolando o som do despertador, abrindo mais uma hora nessa manhã de sabadão, 6 de junho de 2026. Bom dia pra você que tá chegando agora também, sintonizando, se conectando com a gente. Bem-vindo, bem-vinda e sinta-se à vontade. Quer participar? WhatsApp 996640955. É só chamar. Chama Roots!

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1: Temperatura 11 graus.
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1: Parte da divulgação de seu novo álbum, Confessions on a Dance Floor Part 2, a cantora Madonna vai lançar o filme Confessions to the Film gratuitamente no YouTube na próxima segunda-feira. A premiere do filme aconteceu na noite desta sexta-feira em Nova York. O filme é descrito como um trabalho visual ambicioso de mais de 10 minutos de duração, construído em torno das 6 primeiras faixas do próximo álbum de Madonna, incluindo I Feel So Free e Bring Your Love, com Sabrina Carpenter. Sobre games, após uma série de rumores nos últimos dias, o Summer Game Fest desta sexta abriu com um anúncio surpresa. A Capcom revelou o remake de Resident Evil Code Veronica. O Código Verônica, clássico da franquia lançado originalmente nos anos 2000. O jogo levava jogadores de volta à ilha de Rockfort, base utilizada pela Umbrella Corporation para treinar os seus soldados. O trailer de revelação trouxe melhorias visuais em todos os aspectos do título original, com maior fidelidade tanto das cenas de corte quanto nos modelos dos personagens. A Capcom encerrou a apresentação, confirmando a janela de lançamento do projeto para 2027. E nesta quinta, a revista Forbes liberou uma nova lista com as maiores potências financeiras ao redor do globo, a Iconoclast 50, e confirmou a fortuna de US$ 2 bilhões de Taylor Swift. A renda vem principalmente de sua The Eras Tour, turnê que em 2024 tornou a cantora bilionária pela primeira vez, e de seu catálogo musical, incluindo as gravações originais que em 2025 foram recompradas. Com isso, ela oficialmente se torna a cantora mais rica do mundo. Entre os artistas da música em geral, fica atrás apenas de Jay-Z, rapper, cujo patrimônio é estimado em US$ 2,8 bilhões. São informações? Blog da Mega rolando aqui no Despertador.
4: Sabe aquela dúvida na hora de definir o preço do seu serviço? Isso é mais comum do que parece. O primeiro passo é simples. Descubra quanto vale a sua hora de trabalho. Depois organize o tempo que você dedica a cada serviço.

0: Big FM, escute o lado bom da vida. So Far Away com Dire Straits, Silva e Ludmilla, um pôr do sol na praia, Beyoncé com Cuff It. Pra gente fechar mais uma rodada aqui do Despertador.
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0: 29 para as 9.
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2: 13 graus.
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2: Para informações, última edição de hoje do Blog da Mega, também pela região. E olha, o prefeito de Maximiliano de Almeida, André Zucunelli, denunciou um ato de vandalismo ocorrido nesta semana. Segundo ele, seu carro particular foi completamente riscado enquanto estava em Porto Alegre cumprindo agenda oficial em busca de recursos para o município. Ao retornar para casa, ele encontrou o veículo danificado e afirmou acreditar que o episódio tem relação com o ambiente político local. Também relatou que, recentemente, pneus do carro de seu pai teriam sido cortados. Sem apontar responsáveis, Zucunelli classificou os fatos como uma tentativa de intimidação e afirmou que seguirá focado no trabalho e projetos para o desenvolvimento do município. Atenção para quem ainda não se inscreveu no Enem 2026, o Ministério da Educação prorrogou o prazo de inscrições e agora candidatos têm até o dia 12 de junho para garantir participação do exame. A extensão do prazo também vale para pedidos de atendimento especializado e uso de nome social. Segundo o MEC, a medida busca ampliar o acesso dos estudantes ao principal caminho de entrada para universidades e programas de ensino superior do país. As datas das provas seguem as mesmas e estão marcadas para os dias 8 e 15 de novembro. E a Guria, assistente virtual do governo do estado, baseada em inteligência artificial, agora permite realizar 10 serviços diretamente pelo WhatsApp. Entre eles está a solicitação de nova carteira de identidade, consultas sobre CNH, pagamento do IPVA via Pix e até registro de ocorrências na Delegacia da Mulher. A ferramenta completa um ano de funcionamento e tem como objetivo tornar o atendimento mais rápido, simples e acessível. Basta enviar uma mensagem para o WhatsApp da Guria para iniciar o atendimento virtual. Informações, Blog da Mega fechando a edição deste sábado do Despertador. De volta segunda-feira a partir das 7 da manhã e eu volto daqui a pouquinho com o Conexão. 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
12: Por aqui vamos dando sequência na programação da 95 com o Conexão. A partir de agora, conectando você à boa música e informação e ao melhor conteúdo. A gente segue nesta manhã de sábado, 6 de junho de 2026, a partir de agora patrocinado também por DMS Engenharia, Medicina e Segurança do Trabalho. O telefone é o 3343-3555. Tempo segue firme, céu limpo, temperatura na região 12 graus. Neste momento em Barracão, Santo Expedito do Sul, 13 graus é a temperatura. E Sananduva e Maximiliano também, 13 graus, temperatura média na nossa região. Quer participar? Segue com a gente no WhatsApp 996640955. Manda lá o som que você quer curtir aqui na programação Mega.

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2: 14 graus.
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1: Mega FM, escute o Lado Bom da Vida, Jungkook, Jack Harlow com 3D, Cake Never There, Ultraman e Marcelinho da Lua, Ela Partiu, teve ainda Tina Turner, fechando mais uma rodada aqui do Conexão.
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0: Grave acidente de trânsito deixou um trabalhador em estado grave na tarde de ontem na BR-285 em Siríaco. A ocorrência envolveu uma retroescavadeira e um caminhão-tanque que seguiam no mesmo sentido da rodovia. Segundo informações preliminares, durante uma manobra de ultrapassagem, um trabalhador que estava na retroescavadeira acabou sendo atingido pelo caminhão, sofreu ferimentos gravíssimos e foi socorrido por equipes do SAMU e Corpo de Bombeiros. Após receber o atendimento no local, a vítima foi encaminhada ao Hospital São Vicente de Paulo em Passo Fundo. Ele teve uma perna amputada devido à gravidade dos ferimentos. A Polícia Rodoviária Federal registrou a ocorrência e as causas do acidente serão investigadas. Polícia Civil também prendeu um homem de 65 anos suspeito de tentativa de feminicídio em Erechim. A prisão aconteceu nesta sexta, um dia após o crime. Segundo a investigação, a vítima, uma mulher de 44 anos, teria sido atropelada pelo companheiro após uma discussão. Ela estava acompanhada do filho quando decidiu deixar o local, mas acabou sendo perseguida pelo suspeito com o veículo. Ela foi socorrida e permanece hospitalizada. O homem fugiu após o ocorrido, foi localizado pela Polícia Civil e encaminhado ao presídio de Erechim. O caso segue sendo investigado como tentativa de feminicídio.
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0: 28 para as 10.
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0: Se bora rolar o Sou do Conexão aqui na 95 com você nessa manhã de sábado, 6 de junho de 2026. Um ótimo final de semana. 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Rolando mais música aqui na 95. Você pode mandar também a sua pedida. 996640955. Jojo.

Conexão aqui na 95, fechamos a primeira hora de hoje com Jason Derulo, Take You Dancing, J Quest, Tudo Me Faz Lembrar Você, e ainda John Mayer com Relief.

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3: Dez em ponto.
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3: Simbora conexão, de volta, rolando aqui na 95 as melhores músicas na sua manhã de sábado, 6 de junho de 2026. Obrigado pela sua audiência, obrigado pela sua companhia. 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E vamos lá, tem mais sons rolando aqui na Mega. Magic!

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2: 15 graus.
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0: Lil Nas X com That's What I Want, Papas da Língua e Fall in Love. Ainda ouvimos o som do Jota Quest, A Voz do Coração, Sebastian Yatra e Isabella Moner com My Only One. Já já tem mais música pra você curtir aqui na Mega.
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0: O Grêmio ganhou uma preocupação importante para os playoffs da Copa Sul-Americana. O atacante Carlos Vinícius foi punido pela Conmebol com 2 jogos de suspensão após expulsão no empate em 2-2 com o Montevideo City Torque na Arena. E com isso, o camisa 95 está fora dos 2 confrontos contra o Bolívar, tanto na partida de ida em La Paz, quanto no jogo da volta em Porto Alegre. Sem o atacante, a tendência é que Bright White assuma a vaga no comando do ataque gremista. Os duelos estão marcados para os dias 23 e 30 de julho, ambos às 19h. O Inter pode ter mais uma movimentação importante na próxima janela de transferências. O atacante Carboneiro, que vem fazendo uma temporada consistente, está valorizado no mercado e pode receber propostas nos próximos meses. Apesar dos bons números dentro de campo, algumas atitudes do colombiano nos bastidores e em treinamentos têm chamado a atenção da direção e da comissão técnica. Nada que impeça sua utilização, mas que pode influenciar numa possível negociação. O Inter não pretende vender o jogador, mas também não descarta abrir conversas caso apareça uma oferta considerada interessante para os cofres do clube.
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0: 28 para as 11.
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0: 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Simbora rolando mais música aqui na 95 com

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2: 16 graus.
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0: Legal, sou do Conexão rolando aqui na 95. Fechamos mais uma hora com Engenheiros do Havaí. Depois de nós, Gabriel Pensador, Lulu Santos, Astronauta. E também na clássica tivemos Bon Jovi com Live on a Prayer.
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0: Informações de economia e a semana fechou com o dólar operando em alta de 1,78%, cotado a R$5,15. O euro, alta de 1,13%, cotado a R$5,94. Bitcoin, alta também de 0,96%, valor a 316.024. Na Bolsa de Valores, índice Bovespa ficou em queda de 0,77%. 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
0: 11-1.
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0: Legal, de volta, rolando o som do Conexão aqui na 95, patrocinado por Dr. José Davi Cartabil, médico urologista, atendimento no CIS, Centro Integrado de Saúde. 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Por aqui tem mais música até o meio-dia, Conexão, rolando as melhores na Mega. Bom fim de semana!

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2: Temperatura 16 graus.
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0: A gente vai fechando mais uma rodada de músicas do Conexão com Lick Lee e Follow Rivers, som da Isa, Rincon Sapiência, Ginga e Reggae Bun Man com Skin.
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0: A gente traz as manchetes dos principais fatos e acontecimentos pelo Brasil e pelo mundo, atualizados. Estados Unidos tornam oficial a classificação dos grupos criminosos brasileiros PCC e CV como terroristas. De acordo com a CNI, brasileiro prefere salário e estabilidade à jornada reduzida. União Europeia oficializa veto à carne do Brasil a partir de setembro. Após prorrogação do prazo, inscrições para o Enem podem ser feitas até a próxima sexta-feira. Presidente Lula sanciona a lei que garante a renovação automática da CNH. Mega Sena pode pagar 32 milhões de reais neste sábado. Carteira de identidade pode ser solicitada pelo WhatsApp no Rio Grande do Sul. E semana do Dia dos Namorados terá 70 prêmios extras de R$1.000 no Nota Fiscal Gaúcha. Vamos à previsão do tempo para o fim de semana. Hoje, sábado, o tempo vai seguir firme, alguns períodos de céu nublado. Temperatura máxima chegando a 20 graus. Amanhã, domingo, dia 7, sol com muitas nuvens, pancadas de chuva à tarde e à noite, mínima de 12, máxima chegando a 20 graus.
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0: 29 pro meio-dia.
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0: 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Música, vamos lá, o Conexão rola por aqui até o meio-dia na Mega. Doja Cat.

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7: 18 graus é a temperatura.
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7: 11 minutinhos faltando para o meio-dia, a gente vai encerrando por aqui a edição deste sábado do Conexão, agradecendo mais uma vez a sua companhia e audiência. Daqui a pouquinho, vamos trazendo o Mega Light, melhor seleção para o seu horário de almoço. À 1 da tarde tem as clássicas do Mega Retrô, às 2, nosso colega Leomar está na área com o Multimúsica. E eu retorno segunda-feira, 7 da manhã, vamos estar por aí, trazendo para você o despertador também, o Conexão. Um abraço, ótimo almoço, bom final de semana para você, aquele abraço, né? E nos falamos segunda aqui na Mega. Bom fim de bom domingo, até mais!

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2: 11:58,
3: 20 graus.
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0: meio-dia e 28 minutos.
1: 20 graus.
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0: 13 horas,
1: 21 graus.
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0: Raul Seixas e Raulzito sempre foram o mesmo homem. 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
1: 95.5 FM. 13 horas e 33 minutos.
2: 21 graus.
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2: Salve, salve, meus queridos. Estamos chegando com a edição do Multimúsica deste sábado, né? 6 de junho de 2026. Comigo, Leomar Brasileiro, na área até as 5 da tarde, mandando mais música, informação e entretenimento pra você. Final de semana tá aí, aproveite bastante, obrigado pelo carinho da sua audiência. 2:05, temperatura média na região 22 graus, clima agradável de sábado. 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A gente abre aí com Coldplay.

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3: Agora marcando 22 graus.
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3: Informação do trânsito no momento, flui normal aqui na nossa região. Dicas para você, vai pegar a estrada. Cuidado sempre, faça revisão periódica no seu veículo. Cuide freios, óleos, pneus, né? Use cinto de segurança. Cidade de Coxilha apresenta agora a passagem de 4 veículos por minuto. Trânsito flui normal também.
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3: Bom final de semana para você, 2h18.

0: Boa da Mega, Eduardo Maia com Alice, Stereo Love e Tempo Impala com a Jenny Drácula. Detonautas, God Love Nacional. Já volto com mais 2:30.
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0: Madonna lançou nessa última quinta-feira o novo single Love Sensation. A faixa é o 8º no tracklist de Confessions Duo, sequência do clássico Confessions on a Dancing Floor de 2005. Lançamento marcado para 3 de julho. Love Sensation chega após o lançamento do carro-chefe Bring Your Love. Participação de Sabrina Carpenter em I Feel So Free. Ritmo de pré-lançamento, Madonna estreou nesta sexta-feira o Beacon Theory, um projeto audiovisual inspirado em 6 primeiras faixas de Confessions Duo, que também marcou seu retorno ao Tribeca Festival.
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3: 3:28.
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3: 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Lola Yank.

0: Final de semana com a vibe boa da Mega Sam Feather com Olivia Jean, Remy I. Teve Charlie Brown Jr., Lugar ao Sol, Lola e Eco Maci.
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0: Temperatura 22 graus.
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0: O braço agora tem clássica por aqui na sua tarde com New Order.
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0: Sonzeira dos anos 80 com Regret.

0: Mega, escute o lado bom da vida. A primeira hora do Multimúsica no seu sábado com Dua Lipa, Houdini, Dutch, Anxiety, New Order, Regrets na clássica.
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0: Um menino de 4 anos, natural de Caxias do Sul, morreu após cair da janela do segundo andar de um apartamento, um apart hotel em Blumenau, Vale do Itajaí, em Santa Catarina. O caso aconteceu no final da tarde de quinta-feira, tratado como um acidente, embora as circunstâncias ainda sejam investigadas pela Polícia Civil. De acordo com a Polícia Militar, a criança estava no quarto com a mãe quando o acidente aconteceu. Depoimento relatou que abriu a janela do imóvel e, em seguida, o menino se aproximou para observar pássaros. Ao se debruçar, ele teria se desequilibrado e caído. A mãe ainda tentou segurá-lo pelas pernas, mas não conseguiu evitar a queda. A criança caiu em uma área próxima à garagem do estabelecimento. Desesperada, ela desceu e, com a ajuda de pessoas que estavam no local, levou o filho até o hospital, mas ele já chegou sem sinais vitais. O pai da criança, Everson Aguiar, que é auxiliar técnico do Clube Atlético Metropolitano, que disputa a segunda divisão do Campeonato Catarinense, informou que estava trabalhando no momento do acidente. E o Irã anunciou hoje ataques noturnos americanos contra instalações de radar e de vigilância costeira no Golfo e qualificou de uma violação flagrante de cessar-fogo em vigor desde 8 de abril. Trata-se de uma agressão militar contra a soberania nacional e a integridade territorial da República Islâmica do Irã, afirmou o Ministério das Relações Exteriores em comunicado, no qual condenou aí o comportamento hostil e provocador do regime americano. A União Europeia oficializou a decisão de proibir a importação de carnes, tripas, peixes e mel produzidos no Brasil. O veto deve entrar em vigor a partir do próximo 13 de setembro. Anunciado há quase um mês, poucos dias após a entrada em vigor próximo do acordo comercial entre Mercosul e União Europeia, a decisão de excluir o Brasil da lista de países autorizados a exportar esses produtos para os países do bloco europeu foi confirmada em um documento oficial publicado no Diário Oficial da UE nesta sexta-feira, dia 5. 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
0: Tá na Mega agora 13:03.
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0: Vamos nessa conexão, um multimúsica na Mega, né? 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Bom final de semana pra você, 3:04.

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0: Temperatura agora 21 graus.
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0: Segue por aqui as melhores no seu sábado. Bom final de semana para você.

0: final de semana com a vibe boa da Mega, Samuel Rosa, Bruno Mars, Elton John, Dua Lipa e Taylor Swift, fechando mais uma sequência.
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0: 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Grêmio terá um desfalque importante nos playoffs da Sul-Americana. Julgamento realizado pela Comebol. Carlos Vinícius recebeu 2 jogos de suspensão pela expulsão no empate contra o Montevideo City Torque por 2-2 na arena. Não há possibilidade de recorrer da decisão. Em Carlos Vinícius, Luiz Castro deverá optar por Obed White. Comebol já anunciou datas e horários para os 2 jogos. Enquanto a ida acontece no dia 23 de julho, às 19 horas, no estádio Hernando Siles. A volta ocorre no dia 30 de julho, na quinta-feira, às 19 horas, na Arena. Seleção brasileira realiza neste sábado, 19 horas, seu último teste antes da Copa do Mundo 2026, amistoso contra o Egito. Estádio Wellington Bankfield, em Cleveland, nos Estados Unidos.
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0: Agora 4:27.
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0: 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Sabrina Carpenter.

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2: Agora marcando 21 graus. 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
2: Final de semana com a Vibe Banda Mega. 14 agora para as 4, Van Halen.

0: Legal, tá na Mega, escute o lado bom da vida. Red Hot Chili Peppers, fechando mais uma hora na sua tarde de sábado, lindona aí, 6 de junho. Pois é, conforme anunciei por aqui, estão presente a galerinha aí do Vitrola Rock, aqui diretamente dos estúdios da Mega FM. Galera que já tá aí pra fazer aquele baita som aí na Taverna Burger Pub logo mais, nos 9 anos da Taverna Burger Pub, completando hoje aí. Grande abração, Chimia, o Beto, equipe da Taverna Burger Pub, tá com a gente aqui no estúdio, o Lennon, vocalista, né, do Vitrola Rock, também a guitarra aí, o Maicon, né, produtor aí, o Rafa, e a galerinha aqui, dá pra chegar aí, né, boa tarde, Lennon, tudo bem?
1: Boa tarde, Leomar, tudo certo, boa tarde todos os ouvintes aí da Mega.
0: E aí, tudo certo pra logo mais?
1: Tudo certo, energia lá em cima, né?
0: Energia lá em
1: cima.
0: Hoje
1: a gente quer fazer um show parecido com a energia que a gente teve da última vez aqui, né? Sananduva sempre recebe a gente muito bem. E a taverna tem aquela
0: energia, né?
1: Energia incrível lá dentro, uhum, né?
0: Vocês já tiveram aí? Já foi um sucesso outra vez, né? Que tiveram aí?
1: Foi muito legal a recepção na cidade, a recepção por você, que também a gente agradece, né? Lá na taverna também, pessoal cantando junto, pessoal da taverna muito... participativo, assim, muito legal.
0: Legal, não cheguei a conversar agora hoje com a Glaucia, né, ver se já se esgotaram as mesas, o pessoal pode entrar em

0: contato aí com a Glaucia, pessoal da Taverna Burger Pub aí pra, né, pra fechar aí com a baita festa logo mais à noite na taverna com a Vitrola Rock. Legal, e o pessoal pode esperar aí pop rock, músicas da Vitrola.
1: Isso aí, vamos fazer nossos autorais, né?
0: Autorais.
1: A gente também preparou aí um repertório com muito pop nacional, internacional e, claro, clássicos do rock que não podem faltar, né?
0: Que é a cara da taverna.
1: Isso aí.
0: Vamos fazer um sonzinho, o pessoal tá com pressa, daqui a pouquinho vão estar aí na taverna passando o som, né?
1: Isso aí.
0: Deixando tudo a mil aí pra logo mais à noite. Vamos fazer uma palhinha então, Lenão?
1: Vamos lá.
0: Vitrola Rock. Charlie Brown.

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0: Esse é o som do Vitrola Rock na palhinha aí, pra logo mais você curtir na taverna Burger Pub, né, Lennon?
1: Isso aí, 9 anos de taverna, né? Estamos ansiosos por esse show, né, Maquinho?
2: É isso aí.
0: Mais ou menos quantas horas de show aí? Até que o povo pedir som aí, vai tocando.
1: Prometeram festa até às 6 da manhã, né?
0: Show de bola. Lennon, muito, o pessoal tá tocando bastante aí. Agenda boa.
1: Olha, graças a Deus, Leomar. Graças a Deus. A gente tá com uma agenda pro rock, que é um nicho mais separado, vamos dizer assim, né? A gente tem uma agenda bem legal, a gente tá conseguindo tocar em vários lugares, tanto aqui no estado como fora dele também, então...
0: Maravilha.
1: Pra nós isso é ótimo, né?
0: Uhum. Anunciar alguma coisa e fica à vontade
1: Sim,
0: também.
1: Sim, a gente tem pra falar umas coisinhas aqui, né? A gente tá trabalhando numa música autoral, né, Maiquinho? Ela tem uma proposta mais acústica, essa música. A gente tá mesclando aí entre nossas músicas pra dar uma... Uma olhada certo. Em qual direção a gente segue certinho, né, Maico?
2: A gente tá... boa tarde, Leomar. Boa tarde, Marco. A todos os ouvintes aí da Mega. Estamos aí na fase do processo de gravação, né? A gente gravou a guia semana passada. Então, a música é uma proposta um pouquinho diferente daquelas que a gente vinha trabalhando anteriormente. A nossa primeira música, que foi o single, que é o Remédio, é Rock and Roll. Então, é uma música assim mais voltada para o rock clássico, né? Trazendo
0: apresenta
2: os elementos do rock antigo, né? Beatles, Queen, Elvis, né? Logo em seguida a gente gravou o nosso EP, né? Com 3 faixas. Esse trabalho foi realizado no passado. E também a gente procurou diversificar um pouquinho os estilos das músicas, né? Trabalhamos o blues, né? O slow blues. Aí a gente foi também para um lado mais pesadinho, digamos assim, que é um punk rock, que também tem presente na nossa banda um Green Day, Offspring. A gente tem também um repertório bem... quando a galera pede esse som, a gente gosta de tocar também. E a nossa terceira música do EP, que foi uma música um pouco mais pop, assim, né? Do jeito que ela é. E esse ano, então, a gente... estamos de volta no estúdio, e essa proposta da música mais acústica, né? Então a gente ainda tá... elaborando bem a letra, estamos nessa fase assim de polimento da música, tá? De finalização ainda, né? Daí logo mais, quando ela estiver pronta, a gente já vai lançar e
0: vamos aguardar, né? Pra tocar aqui na grade, colocar na grade pra tocar.
1: Leomar, eu gostaria de mandar um abraço lá pro nosso produtor, né? O Gessé Prado lá da JBS. O cara que tá sempre com nós aí, dando maior força pra Vitrola Rock, né? E é um cara que ajuda muito a gente.
0: Legal. As músicas, o pessoal tava pedindo aqui pra nós aqui. Estão pedindo aí, né? Do jeito que ela é, o Remédio Rock and Roll, né? São duas faixas bem legais aí que vocês produziram aí. A gente toca seguido elas, né?
1: Dá pra nós fazer uma palhinha dessas aí ao vivo, né, Maiquinho?
0: Pode fazer. O pessoal aí curtiu hoje à noite também lá na taverna.
1: Isso aí.
0: Manda aí, Maiquinho.
2: O Remédio.

0: Esse é o som do Vitrola Rock, aqui na programação Mega, uma palhinha aí do que será logo mais à noite, nos 9 anos da taverna Burger Pub, né, Lennon? O pessoal pôde curtir também aquela bem clássica da banda já, né, do jeito que ela é também, vai tocar, enfim, vai tocar. Outras aí, autoria do Vitrola.
1: Isso aí, o pessoal tem que ir lá pra curtir, né, curtir
0: com certeza.
1: Ao vivo lá. Vai ter um sorteio, Maiquinho?
2: Podemos. Sim, vai ter.
1: Vai ter o sorteio de uma camiseta hoje da oficial da Vitrola Rock.
0: Oh, que legal, que legal.
1: Que presenteou a última
0: vez
1: que
0: teve aqui, né? Com a minha lá, uso.
1: E hoje vamos fazer um sorteio clássica. Lá na taverna, então.
0: Ah, legal.
1: Camiseta da Vitrola Rock aí, pessoal.
0: Eu era pra mim até conversar com o Beto pra gente fazer um sorteio aqui, acabei esquecendo, né? Mas hoje à noite, então, tem sorteio lá na taverna.
1: Vai ter sorteio.
0: Aquela camisa lá, super bacana aí do Vitrola Rock.
1: Isso aí.
0: Fora as sonzeiras que vai tocar lá, autorias do Vitrola, covers e tudo mais, né?
1: Isso aí. Mas
0: legal.
1: Vai ser muito massa.
0: Mais uma palhinha, depois o pessoal vai lá pra ajeitar o som pra logo mais à noite, né, Leon?
1: Show.
0: Obrigado pela presença de vocês aí e já reservei a minha mesinha lá, vamos estar presente lá pra curtir o Vitrola Rock logo mais, Taverna Burger Pub, não perde, hein? Climinha tá bom pra tomar aquele chopp, os amigos com a família e curtir baita sonzeira do Vitrola Rock.
1: Não é todo dia que faz 9 anos, né?
0: Ah, com certeza, né? Tá de parabéns aí.
1: Também.
0: Nossa querida Taverna Burger Pub.

0: Valeu, galera. Vitrola Rock aqui na programação da Mega. Logo mais à noite, Taverna, Burger, Pub. Valeu, Leirão.
1: Valeu, galera.
0: Marcos, brigadão, hein?
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0: Mega escutilado, bom da vida! You Could Be Mine, do Guns N' Roses, aqui na programação do Multimúsica.
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0: Agora marcando 21 graus. 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
0: 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Fone Whats para contato 999-72-5559. 4h24, Paralamas da Clássica.
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0: 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Essa banda de K-pop BTS aqui na programação com Swan Shepherd Root. Paralamas do sucesso na clássica. Que país é este? Swim, swim. 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
0: Destaques deste sábado: a BPA espera reverter o veto de bloco europeu às carnes exportadas pelo Brasil. A União Europeia não está questionando padrões sanitários brasileiros, mas aguardando esclarecimentos, destaca a entidade. Ministro enumera ações de preparação do governo para o El Niño. Paquim cria grupo de trabalho para rever verbas indenizatórias de juízes. Seleção brasileira tem o último amistoso logo mais 19 horas em Cleveland. Cara aí, o Egito. O último amistoso preparatório da seleção antes da estreia da Copa do Mundo, marcada para o próximo dia 13 de junho contra Marrocos. Moraes valida acordo que suspende ação contra deputado réu por 8 de janeiro. Sargento Rodrigues assumiu culpa por crime em 8 de janeiro de 2023. Também a PEC do Senado facilita a cooptação aí do Banco Central, dizem economistas. Proposta pode favorecer manutenção de juros altos no país. Informações do Mega News.
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0: 24 para 5.
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4: Agora marcando 19 graus.
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3: Agora na Mega, InfoMoney, as últimas do mercado financeiro. 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
4: Dólar comercial fechou em alta ontem de 1,78%, valendo R$5,15. O euro fechou em alta também ontem, 1,13%, valendo R$5,94. Bitcoin, alta de 2,16%, valendo R$314.889. Bolsa Bovespa fechou em queda de menos 0,77%.
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4: 9:05, reto final do Multimúsica deste sábado, 6 de junho. Obrigado pelo carinho da sua audiência. Abraçando o Leomar Brasileiro, falamos na segunda-feira por aqui novamente. Daqui a pouquinho tem o som do The Weeknd Mega. Final de semana com muita música boa também, só aqui. Valeu, bom fim de pra você.

0: 17 horas e 1 minuto.
1: 19 graus.
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0: que hoje nós vamos receber aqui a visita do Dr. Marcelo, né? Ih, olha aí, a orquestra tá chegando. Olha o Zé Bodega. Vamos castigar aquele partido alto.
1: Estou pronto pro rolê.

0: 17:58.
1: 17 graus.
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2: 7 e 1, 16 graus.
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0: 7:31. 16 graus.
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2: 20 horas,
3: 15 graus.
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0: 8:31, 15 graus.
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0: 9:15.
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